Leonardo, fiz tudo errado aqui no nosso Sabadão Sertanejo. Antes, Rob Roger, adeus pra nunca mais, 9h39. Bom dia, amanhã de sábado, tempo friozinho, chuvinha, hein? Olha a previsão do tempo, daqui a pouco eu trago mais detalhes. Mas pra hoje, o IPMET indica um dia de transição, né? Com chuva forte, como começou aí o sábado, e possíveis temporais isolados ainda podem ocorrer agora no período da manhã e no início da tarde, seguidos por melhoria no tempo e céu limpo a partir do fim da tarde. Os termômetros indicam aí que a máxima não passa dos 19 graus, então o dia vai permanecer gelado, mantendo aí o clima ameno e bastante úmido. Nesse momento aqui, termômetro marcando 16 graus, é o que aponta os nossos radares meteorológicos, sempre com informações do IPMET da Unesp de Bauru. 9h40, bom dia, é o Sabadão Sertanejo. No ar comigo, Sirineu Fedriz, hoje 25 de julho, não falei ainda do que comemoramos o dia de hoje, né? Deixa eu puxar já aqui para trazer essa informação para você, ouvinte da Canal Mais FM, ouvinte bem informado. E sempre a gente traz essa informação completa para você estar sempre acompanhando. Vamos lá então, hoje é o dia

A mulher negra. Hoje também é o dia do motorista, até porque coincide com o dia de São Cristóvão. Aliás, Bauru tem uma das festas muito prestigiadas e tradicionais, que é a festa de São Cristóvão, por conta do motorista, né? São Cristóvão, que é o padroeiro desses profissionais. E a igreja de São Cristóvão celebra o tríduo. São 3 dias de missas, devoções, né, ao santo, além dos festejos. Começou ontem, tem hoje e vai até amanhã, a festa de São Cristóvão. E amanhã tem a bênção dos motoristas. Uma carreata ocorre pelas principais ruas da cidade e passa em frente lá à capela de São Cristóvão, que fica na Avenida Nossa Senhora de Fátima, quadra 15. Quem passa por lá amanhã, durante boa parte do domingo, recebe a bênção do motorista. Então hoje, portanto, é o dia de São Cristóvão, dia do motorista, e eu aproveito para parabenizar esses profissionais, principalmente aqueles que viajam, pegam o trecho, os caminhoneiros que transportam os alimentos, os nossos bens. E não é fácil, né? Ficar longe da família, enfrentar estradas de difícil usar, né? Porque estradas ruins, mesmo aquelas pedagiadas, o perigo das estradas também, a distância, né, o tempo que fica longe de casa. Então, parabéns a todos os motoristas que enfrentam todas essas dificuldades para exercerem a profissão. Hoje também é o dia do colono. Colono é os imigrantes e trabalhadores rurais que cultivam a terra e ajudam no crescimento e desenvolvimento da agricultura. E hoje também é o Dia Nacional do Escritor. São as que se destacam neste 25 de julho. Estamos aí na fase da lua crescente. 206 dias do ano se passaram, restam 159. A estação é inverno e o signo leão.

0: Mineirinhas, cartas na mesa. Antes, Rick Renner, Vontade Dividida. Com Christian Ralfi, o melhor da música sertaneja pra você. Agora 9h51, ou 9 minutos faltando pras 10 da manhã. Já já, às 10 horas, teremos o Momento Modão, viu? Um bloco inteirinho de músicas raízes pra gente recordar. Além dessas que a gente já tá recordando, mas a gente vai um pouquinho mais ao passado da música sertaneja, tá bom? Daqui a pouquinho, um bloco inteirinho pra você. Participe também, ó, nosso WhatsApp é o 99618-8790, valendo a sua participação, viu? Aqui na Canal Mais FM, uma rádio muitas vozes, e Cirineu Fedriz, esse que vos fala até ao meio do dia, segue por aqui ele fazendo companhia com chuva e tudo. E logo mais ao meio-dia tem o Arthur apresentando o canalzinho pra você. E no domingo amanhã tem, sabe o quê? Tem a Costelada da FAPAB. Olha que evento para você participar e ajudar essa instituição. É um evento beneficente que tem como objetivo principal arrecadar fundos para a Associação dos Familiares e Amigos dos Pais de Autistas de Bauru. É a AFAPAB. A ação vai ocorrer na rua Amapá 17, na Vila Coralina. E tem como objetivo unir a comunidade, empresas locais e voluntários em uma grande corrente de solidariedade. Então, portanto, esse evento aí, a gente dá aqui a informação, é a segunda Costelada Solidária. Acontece a partir das 11 horas, neste domingo, dia 26, na rua Amapá 17, Vila Coralina. E o convite, apenas R$60 por pessoa, e para crianças até 11 anos a entrada é gratuita. Tem o perfil no Instagram para quem quiser mais informações deste evento. O perfil é o Costelada Solidária Bauru. E a gente segue com o nosso Sabadão Sertanejo, trazendo mais músicas, lembrando que o nosso WhatsApp está à sua inteira disposição para você participar e indicar a sua preferida.
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0: aqui no nosso Sabadão Sertanejo. Tivemos ainda Chitãozinho Chororó, Coração de Fora. 10:02 agora, bom dia. Seguimos com o nosso Sabadão Sertanejo até o meio do dia. E uma informação aqui que foi liberada para passagem de veículos. A rua Benevuto Tiritã, Benevenuto, corretamente falando aqui o nome. A rua Benevenuto Tiritã está liberada para o tráfego de veículos. E essa rua é aquela que liga o Independência a Comendador José da Silva Marta, a parte de baixo ali. Esse trecho era constantemente alagado quando chovia, porque tem um córrego que passa por ali. E a obra visava, além de fazer a melhoria do asfalto, que era bem ruim naquele trecho, também elevou o nível da rua. E eu estive passando na quarta-feira ali para ver como que estava e vi que o serviço foi muito bem feito, muito bem realizado. E quem fez? Foi os servidores públicos, os funcionários da Secretaria de Obras, que fez todo o trabalho de canalização, elevação da rua, o asfalto, o parapeito, né, aquela parte de proteção lateral para quem passar a pé não ter riscos de cair no córrego. Então, eu digo isso porque a prefeitura ela tem meios, através dos seus servidores públicos, que são esses que carregam a cidade nas costas, fazerem o que precisa ser feito sem ficar passando tudo para a iniciativa privada, tudo privatizando, tudo terceirizando, e vira um saco sem fundo de despesa de recursos públicos e muitas das vezes serviços incompletos, empreiteiras que não concluem as obras, abandonam porque envolve muitos interesses, divergências, e vira um rolo, a exemplo de tantas obras que está abandonada em nossa cidade. Parabéns aos servidores públicos, viu? A vocês que fizeram o serviço, assim como outros também na cidade que têm resolvido muitos problemas. Eu penso dessa forma, porque não fazer por meios próprios, né? Se tem lá servidores públicos para isso, se não tem, abra aí um concurso público, contrate mais profissionais e fique bom para todo mundo, né? Então, parabéns aos servidores e tá dado o recado, você que aguardava, né, pela conclusão, eu passo sempre por ali, realmente o desvio que era necessário por conta das obras tomava tempo, uma distância maior que você tinha que percorrer. Agora já está concluída a obra e liberada para o tráfego. Seguimos com o nosso Sabadão Sertanejo. Eu volto na sequência com o Momento Modão, gente.
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0: Estamos de volta dando sequência à nossa programação, agora 10 horas e 13. Bom dia, Sabadão Sertanejo até ao meio do dia, comigo Cirineu Fedriz, neste sábado 25 de julho. E agora tem o Momento Modão, Dino Franco e Moraí, vamos recordar nesse bloco. Tem Tião Carreiro e Pardinho também, tem Jacó e Jacozinho, tem Zé do Rancho e Zé do Pinho. Rapaz, aumente o volume que tem muito mais.
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0: E a gente abre com essa, ó. Irídio e Irineu, Oi Viola.
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0: Esse momento modão, gente, que isso é bom demais, hein? Ouvimos aí Dino Franco e Moraí, Caboclo Nato. Tivemos ainda Tião Carreira e Pardinho com o Ladrão de Terra. Jacó e Jacozinho com o Caboclo Ferrachado. Ainda Zé do Rancho e Zé do Pinho, Canoeiro Apaixonado. E Irídio e Irineu, Oi Viola. 10:30, bom dia. A gente segue com o nosso Sabadão Sertanejo. Tem muita moda boa pela frente ainda pra gente curtir. Até o meio do dia, tô por aqui, hein? Prometo pra você que é só modão um atrás do outro. Continue comigo, porque tem muito mais logo após as mensagens dos patrocinadores.
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0: 10:30, bom dia.
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0: nome da música, mais uma pra gente recordar, essa do ano de 1983. Tivemos ainda Roberto e Meirinho, A Noite do Nosso Amor, 10h41, bom dia, e vamos aqui pro WhatsApp, um abraço pro meu amigo Celso. Pessoal aí da Automecânica Castelo. Oi, Celso, bom dia.
1: Bom dia, Sirineu, bom dia a todos. Hoje um bom dia especial vai para todos os amigos caminhoneiros, os motoristas e que transportam nosso Brasil nas costas.
0: Verdade.
1: Beleza? Um abraço a todos aí. E parabéns para você também. Obrigado. Pela semana de mandato aí que você exerceu como vereador. Beleza?
0: Beleza.
1: Tamo junto aí. Um abraço.
0: Valeu.
1: Toca um modão pra nós aí, entre o rodeio e você. Beleza? Obrigado aí.
0: Beleza, Celso, já é a próxima, viu? Agradeço a participação, os elogios. Quem mais tá com a gente? O Pelego, Maurício, né? O pessoal aí do bar. Alô, meu povo no Jardim Ouro Verde. Obrigado. Quem mais participa com a gente aqui?
2: Bom dia, Sirineu.
0: Bom dia. Que
2: Aparecida de Arruda. Eu queria ouvir a música Gaiola de Ouro, oferecendo pro meu irmão José Carlos de Arruda e para todos os ouvintes da Canal Mais. Um abraço, Sirineu. Um bom dia, um bom sábado.
0: Igualmente, viu? Agradeço a sua participação. Quem mais está com a gente? A Sula, lá na Pousada da Esperança 2. O Rosevaldo, ele que é caminhoneiro. Parabéns pelo dia do caminhoneiro, viu, Rosevaldo? E é isso. Daqui a pouco eu mando mais alôs. Tem bastante participações aqui. Mas falta nome, falta bairro. De qualquer forma, agradeço as participações e a gente segue com música.

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0: Eita, moda boa, gente. É uma atrás da outra. Goiânia e Paranaense, a vida de um boiadeiro. Tivemos ainda a gaiola de ouro com canário e passarinho. Essa gaiola de ouro não conhecia. Eu vi que já tocamos aqui na programação em outros horários e gostei muito dela, para já deixar aqui também para o momento modão de outros programas do nosso show da manhã ou do Sabadão Sertanejo. 10h54, ou 6 minutos faltando para às 11 desta manhã de sábado, chuvosa, hein? Olha, a previsão indica melhoria, mas essa melhoria não vem, hein, do tempo, né? A chuva persiste aqui em Bauru, chuva mansa, ainda bem, né? Cidades da região aí teve estragos em algumas delas. É, olha, dia 9 de agosto é dia dos pais, hein? A segunda semana, ou melhor, o segundo domingo do mês de agosto. Dia dos Pais está se aproximando e o pessoal aí do comércio já estão se preparando por conta dessa data, que é uma das mais importantes do calendário do varejo. Então, dia 9 de agosto, Dia dos Pais, e os comerciantes, segundo a informação da CDL, Câmara de Dirigentes Lojistas, está aí preparando descontos para essa data. Vamos mandando mais alôs aqui de participações. TT Boiadeiro. Alô, TT, bom dia.
1: Bom dia, Cirino e Pedrinho. É o TT Boiadeiro, representando a Independência. Escolhe uma modona boa aí do seu agrado. Aí, oferecer lá para a rapaziada do Bardo Silvinho, Ricardo Capuano, Roseval Caminhoneiro, Edima Três América, Jacaré do Parque das Nações, Tonhão da Banca, Maurinho da Roteiria Nacional Precisa, e a todos os ouvintes. Beleza?
0: Sou Beleza.
1: Seu fã, Cirineu.
0: Valeu.
1: Canal Mais, uma rádio em muitas vozes.
0: Obrigado, tchau, TT. Obrigado. A Merlin também está aqui com a gente. Tá frio e chovendo aí, Merlin? Ela diz o seguinte: parabéns, doutor Cirineu. Que é isso, doutor? Que programa é esse? Meu Deus, maravilhoso. Obrigada por existir. É a Merlin da Vila Industrial, sou tua fã de carteirinha da terceira idade. Uhul! Oi, dona Merlin, que carinho que eu tenho pela senhora, viu? Agradeço bastante, bastante mesmo, e muito a Deus por ter ouvintes especiais como a senhora, viu? Obrigado, obrigado. Olha o Rosivaldo aqui, o caminhoneiro. Hoje é seu dia, hein, Rosivaldo? Bom dia.
2: Bom dia, meu amigo Cirineu. Que Deus abençoe o seu final de semana, Amém. Sua família. Bom dia, Prudência. Bom dia, família. Bom dia a todos lá do Bairro Capuano. Que Deus abençoe. Bom dia aí, ô Dona Cruz, Dona Lourdes, Benedinho, pessoal do Três América, Prudência. Bom dia a todos que estão assistindo na rádio. Pessoal do Ricardo, do Bairro Capuano, seu Ricardo, Aguinaldo, Marcelo, Márcio, tá? E o Jacaré, o TT, Rose. Que Deus abençoe todos. A Maldete, que Deus abençoe todos. Positiva?
0: Positivo.
2: Vamos que vamos. Manda um musicão pra nós aqui, que estamos aqui com as netas aqui, positivo. Amanhã vamos fazer uma carreata aí na cidade.
0: Opa.
2: Valeu, que Deus abençoe. Bom dia.
0: Bom dia. Ah, criançada linda, hein? É, as netas do Rosivaldo, amanhã é fazer a passeata e ir lá na paróquia São Cristóvão, receber as bênçãos, né? E que Deus continue sempre iluminando e protegendo seus caminhos, viu, Rosivaldo? Vamos agora mandar um alô pro nosso amigo Liva, da Automecânica.
3: Opa,
0: Liva.
3: Bom dia, Cirino. Tá
0: bom, bom dia.
3: Manda a Mercedita pra nós aí.
0: Opa.
3: Beleza? Hoje eu tô trabalhando aqui em casa hoje. Beleza? Um abraço.
0: Não é porque é sábado que não abre a mecânica que não deixa de trabalhar, né, Liva? Muito trabalho, né, meu amigo? Pessoal da Automecânica Liva, que fica na Castelo Branco, 417. Valeu, Liva. Seguimos por aqui.
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0: Pretendida com João Mineiro e Marciano. É o melhor da música sertaneja pra você. Ouvimos ainda Milionário José Rico, Fim de Noite. 11h15, bom dia. Até o meio do dia, segue por aqui o Sabadão Sertanejo comigo, Sirineu Fedriz. Depois vem o Arthur apresentando o canalzinho e vamos trazendo a previsão do tempo.
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0: Olha, segundo o IPMET da Unesp de Bauru, a previsão informa que o sábado permanece com chuva, céu com muitas nuvens e até mesmo ainda possibilidade de temporais isolados acompanhados de raios, rajadas de vento e até eventual queda de granizo. Isso é a previsão, pelo menos até o meio e fim do dia, meio da tarde e fim do dia de hoje. Já para o domingo, o tempo ainda deverá permanecer com nuvens, mas com possibilidade de chuvas fracas, principalmente no período da tarde. Na segunda e na terça-feira, o tempo se estabilizará gradualmente e as temperaturas se elevarão um pouco. A orientação é para que a população evite aí permanecer sob as árvores durante as rajadas de vento, não estacione veículos próximos a placas de propaganda ou estruturas metálicas e, em caso de tempestades com descargas elétricas, procure abrigo em locais seguros. Também é recomendável evitar áreas sujeitas a alagamento. A máxima hoje em Bauru não passa dos 19 graus. Amanhã, domingo, mínima prevista de 15 e máxima de 27. Na segunda, mínima prevista de 16 e máxima de 29. Na terça já sobe um pouco, com mínima de 17 e máxima de 31. Nesse momento, aqui nos estúdios, nosso termômetro está em 17 graus.
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0: Ó, daqui a pouco tem mais a luz, hein? Valéria Barros, Porque Brigamos.
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0: João Paulo e Daniel, ela tem o dom de me fazer chorar. 11h24, antes Valéria Barros com Porque Brigamos. Vamos aí mandando mais alôs. Meu amigo Silvinho, todos aí do bar do Silvinho. No Independência, aquele abraço pra vocês aí. Também o Wagner Gama, sempre na audiência da Canal Mais FM. Nelly Verdó, dizendo, olha, com esse frio, ah, eu não gosto de frio. E você dá essas notícias do tempo? É, a natureza, né, Nelly? Chuva precisa, mas frio detesto. KKK, vou passear na rádio, dar trabalho. Sempre será muito bem-vinda, viu? É, quem mais tá aqui com a gente? Tem uma reclamação aqui de um ouvinte. É o Sérgio lá do Bauru 16. Sérgio, fala você aí, meu amigo. Bom dia.
1: Oi, bom dia, Cirineu. Aqui é o Sérgio da Baixada do Bauru 16.
0: Conheço bem aí.
1: Assisto seu programa, ouço seu programa todos os dias. Legal. A Canal Mais. É, 12 horas aqui na firma, aqui, desde a manhã até a tarde, 6 horas da manhã até 7, 8 horas da noite.
0: Oh, maravilha.
1: É o seguinte, eu queria fazer um apelo aí pra você.
0: Pode.
1: É pra a Baixada do Bauru 16 ali, a prefeitura fez uma pista de caminhada muito linda ali uma época atrás,
0: uhum.
1: Mas agora tá intransitável, não dá mais fazer caminhada, porque o DAE foi lá e com as máquinas para fazer o esgoto lá, quebrou toda a calçada, as bocas de lobo estão todas abertas, um perigo a céu aberto. É, outra coisa, pedir pro povo lá da Baixada do Bauru 16 ser um pouco mais higiênico. Ali virou um lixão a céu aberto, eles jogam lixo todos os dias ali. É cachorro morto, é marmita descartável, é tudo que você imaginar tem ali naquela baixada. Virou um lixão a céu aberto. Antigamente tinha uma passarelinha ali para o pessoal passar para Vila Dutra. O DAE foi lá, quebrou tudo, aí tiveram que fazer uma passarelinha ali de pedaço de madeira para poder transitar ali, passar para Vila Dutra, para ir para Leilão, entendeu? Aí ali tá uma sujeira, tá uma imundice que não tem condições. Via só fazer esse apelo. E obrigadão, bom final de semana a todos. Tchau, tchau, tchau.
0: Nós que agradecemos a sua participação e audiência, viu, Sérgio? Já encaminhei aqui para a Secretaria de Obras da Prefeitura e também para o pessoal do DAE. É, aí tem o Tubão, né? Conheço bem essa região. Em época de criança eu passei muito por aí, viu? É, morei muito tempo também próximo. E a sua preocupação é importante. É, a prefeitura precisa fazer a parte dela. Foi feita uma melhoria aí, uma pista de caminhada, a quadra, mas tudo que é feito precisa de manutenção. Senão vai estragando, aí as pessoas aproveitam para já descartar entulho, lixo e vira uma, né, uma sujeira só, como você mencionou aí no seu áudio. Vamos cobrar. Já encaminhei, como eu disse, para que a prefeitura possa dar uma resposta a respeito desse problema aí. Valeu, Sérgio. Agradeço, viu? Mais uma vez, seguimos por aqui.
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que é isso, hein? Ah, os modão de hoje tá pra lá de especial. É o Sabadão Sertanejo, minutos finais, até o meio do dia, sigo por aqui, com você, pra você, com o melhor da música sertaneja. Ouvimos aí Pião Carreira e Zé Paulo em Cruzilhada, 20 minutos faltando para o meio-dia e vamos tocando aqui o que nos resta de programação. Vamos atendendo mais ouvintes. Um abraço para o Murilo. Oi, Murilo, queria mandar uma música pro meu pai Silvair e também para Sueli, a música Menino da Porteira. Obrigado e bom final de semana. Eles são do Parque Primavera, perto do Cemitério Cristo Rei. Conheço sim. Valeu, Murilo. Um abraço para você. Agradeço a participação e

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0: Zé de Camargo, Luciano, Saudade Bandida. Antes ouvimos Lourenço Lorival, Se Ainda Existe Amor. Finalizando mais uma edição do Sabadão Sertanejo, mas tem participação de ouvintes aqui. É o professor Neto, deixa eu colocar aqui o áudio dele.
1: Bom dia, meu amigo, querido leitor.
0: As tendências dos
1: Como
0: ouvintes.
1: Você está?
0: Tudo bem?
1: Um sábado, que é o professor Neto, aqui da Nova Paulista.
0: Opa!
1: Queria pedir uma música aí também, ouvinte, assíduo, com Carlos Branco, nosso amigo aí também. É, Cadeia de Papel, com Leo e Léo. Oferecendo aqui para todos os meus amigos do Bar de Capuano, o Ricardo Capuano, o Kaká, o K, o Rodrigo Venceslau, o TT Boiadeiro, o Tiririca 21, enfim. Para todos os meus amigos, para minha mãezinha que curte muito essa rádio também, a Dona Joana. E para todos os ouvintes e para vocês locutores aí também.
0: Beleza, meu amigo.
1: Para nós, um abraço e bom sábado.
0: Valeu, obrigado, hein? Obrigado, bom sábado. Galera, sempre na audiência com a gente. Tem também o Maurício. Oi, Maurício.
2: Fala, meu amigo Sirineu. Manda um alô para Cristina aí. Nós estamos curtindo a Canal Mais. Manda um abraço para ela.
0: Tá dado o recado. Um abraço para Cristina e valeu, Maurício. João, Julião também, sempre com a gente. Ele e a esposa ouvindo a programação. É isso, né? Daqui a pouquinho tem o Arthur. Ele vai comandar o canalzinho aqui na Canal Mais FM. Continue ouvindo. Depois vem Sidmar Neto. Daí tem um amigo em cada horário e um final de semana recheado de atrações para você curtir e ouvir a Canal Mais FM. A todos, um ótimo final de semana. Eu volto agora na quarta com o Show da Manhã. Fiquem com Deus, um beijo no coração de cada um de vocês, que Deus proteja a todos. Tchau, gente! Minha última de hoje, Chico Rei Paraná, quem será? Seu outro amor. Tchau, tchau!
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1: 11:57.
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10: Meio-dia e 3.
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1: Boa tarde a todos os ouvintes da Canal Mais FM. Olha só, está começando agora o programa Canalzinho com o Arthur. E olha só, hein? Esse dia chuvoso aí, hein? Pois é, né? Chuva. E já manda aqui o seu alô no nosso WhatsApp, que é o 14996188790. Agora são exatamente 12:13, né? Ai, o último final de semana de férias pra mim, hein? Ai, será que a professora não deixa eu esticar mais um pouquinho? Ai, como foi a semana de vocês? Então é isso aí, vamos de música?
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2: Boa tarde, Arthur Rafael, meu locutor favorito, tudo bem? Toca aí pra vó quando a chuva passar, do Bruno e Marrone. Desejo para todos os ouvintes. E para todos que estão ouvindo, para sua mãe que tá aí te dando assistência, pro Paulo, pro Ricardo, para sua avó, pra sua avó Rose, pra Bisa e para todos os ouvintes. Tenha uma ótima tarde e vamos almoçar ouvindo a Canalzinho Mais FM. Um abraço e um beijo.
3: Boa tarde, vó, um abraço e um beijo. Um abraço também pra minha Bisa, que tá escutando lá no seu radinho, né? E é isso aí, almoçando, escutando aqui o Arthur, locutor favorito da minha avó. Tem que ser, né? Brincadeira. Quando a chuva passar, né, vó? Vamos ver se essa chuva passa ou não passa.

0: enfim.
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1: Olha só, boa tarde quem está aqui com a gente. O André Alcântara. Boa tarde, André.
2: Canamal FM, manda uma música aqui pro pessoal aqui no Bar do Jair aqui.
1: Mando, pode deixar o Bar do Jair, então eu vou mandar uma música do Jair Rodrigues, pode ser? Um abraço pra todos do Bar do Jair. E olha só quem tá aqui com a gente também, o seu Antônio da Maritaca.
3: Olá, boa tarde, Arthurzinho. Como é que tá, menino? Tudo bem? Rapaz, eu achei que você não ria hoje, hein, nesse tempo, hein? Ô, Arthurzinho, gostaria de alguma música com Rick Renner? Tira a roupa do varal que vai chover. Ofereço especialmente pra você, pra toda a sua família, pro meu familiar, pra Dona Edim, Três Américas, Odessa Arafim, toda a família, Lola Monteiro, Rosa Branca, seu Nelson, Rosa Branca, Célia Souza, Creuza Sobral, e também pro Josivaldo Caminhoneiro, pra todos meus amigos e amigas da Canal Mais FM. Falou, Arthurzinho! Fica com Deus, menino, Canal Mais, uma rádio, muita voz. Seu programa, eu gosto do seu programa, é maravilhoso, hein? Deus abençoe, viu? Vamos ouvir suas músicas.
1: Vamos ouvir minhas músicas, seu Antônio, amém, viu? Deus abençoe o senhor também. É, você achou que eu não vinha, seu Antônio, mas eu tô aqui. Na Duque tava difícil, hein? Eu moro longe, lá do outro lado da cidade. Mas faça sol, faça chuva, tem programa Canalzinho com o Arthur, né? Um abraço, seu Antônio, e eu vou tocar a sua música.

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1: É isso aí, aqui você tem vez e voz. Já que você tem vez e voz, olha só quem está passando aqui com a gente. O Maurício.
2: Oi, Arthurzinho, tudo bom? É o Maurício Eletricista aqui do Santa de Vez. Quem se tocar sua música aí é Flores e Vida, oferecer para vocês da rádio aí, para Cristina, sua avó, e para todo mundo que curte a Canal Mais aí, tenha uma boa tarde e um bom final de semana, tá?
1: Boa tarde, Maurício, boa tarde. Essa música é linda mesmo, né? Muito obrigado por oferecer ela para mim, né? Um ótimo final de semana, um abraço.
3: Boa tadarde, Arthur, aqui é a Adri, sou ouvinte da Canal Mais FM. É a
1: boa
3: primeira
1: tarde.
3: Vez que tô ouvindo seu programa, sucesso, viu? Tô aqui dando uma geral na casa, ligadinho nas modas boas aí da rádio, né? Toca aí pra mim uma música da Marília Mendonça, escolhe uma aí, ó, uma boa pra nós, tá bom? Canal Mais, uma rádio muitas vozes. Beijos!
1: Isso aí, boa tarde, Dri. Tá escutando meu programa pela primeira vez, tá gostando? Fico feliz em saber. Vou tocar assim uma música da Marília Mendonça pra você. Um abraço! Olha só quem está passando por aqui também, o meu pai, Lucas. Boa tarde, pai!
4: Boa tarde a todos os ouvintes da Canal Mais FM. Nesse sábado chuvoso, mas muito abençoado, eu gostaria de mandar um abraço pro meu filho Arthur, que eu amo muito, pra minha mãe Rose, que eu amo muito também. E hoje a música que eu gostaria de pedir é do Chico Rei Paraná, tá com raiva de mim. E vai Corinthians!
1: E vai Corinthians, boa tarde, pai, boa tarde. Vou tocar assim essa música do Chico Rei Paraná. Um abraço, viu? Um abraço também pra minha avó Rosinice. E claro, pro filho lindo dele, no caso que é eu.

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1: Vocês sabiam que no dia 26 de julho é comemorado o Dia dos Avós? Os avós são pessoas muito especiais na nossa vida. Eles adoram contar histórias, ensinar coisas novas e muitas vezes tem aquele abraço que parece um abraço de um urso. E a avó e avô parecem ter um superpoder secreto. É só a gente chegar na casa deles que aparece comida. Tem bolo, pão de queijo, biscoito, almoço. E quando a gente fala, não estou com fome, eles respondem, come só um pouquinho, vai. Outra coisa, vocês sabiam que o Dia dos Avós é comemorado em 26 de julho? Porque essa data celebra Santa Ana e São Joaquim? Que segundo a tradição cristã, são os avós de Jesus. Então se você tem uma vovó ou um vovô, aproveite para dar um abraço bem apertado e dizer o quanto eles são importantes e agradecer por todo o carinho. E se você é vovó ou vovô, comemore esse dia abraçando seus netos. E é isso aí, hein? Eu vou dar um abraço bem apertado na minha avó. Feliz Dia dos Avós! Música.

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1: Olha só quem está aqui, a Sula da Pousada 2. E ela tá pedindo a música O Homem Chora Assim com Ed Brito e Samuel. E ela tá mandando para todos os ouvintes da Canal Mais FM, uma rádio, muitas vozes. Um abraço para todos os ouvintes que a Sula está oferecendo. E também para a própria Sula. E eu vou tocar a sua música, viu, Sula? E a Melinda, Vila Industrial, falou: abençoada tarde, Arthurzinho. Pra você também, Merlin. Garoto de ouro, Deus te ilumine sempre. Você também, Merlin, garoto de ouro. E você também é de ouro, Merlin. Um abraço. Música.

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10: 1 e 4.
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0: Olha quem está passando por aqui, o Rony Car do Parque Viaduto. Boa tarde.
1: Boa tarde, Canal Mais. Aqui é o Rony Car do Parque Viaduto. Toca pra nós aí, ó, Chitãozinho Chororó, franguinho na panela, tá? Mando pra todos os ouvintes aí, tá? Principalmente pro meu sobrinho Felipe e Milena, que tá casando hoje. Tchau, obrigado!
0: Boa tarde, Ronicar! Ah, parabéns pros sobrinhos, felicidades, né? Você tá casando. Ah, eu vou tocar assim a música pra você, franguinho na panela. Mas eu vou mandar do César e Paulinho, pode ser? Um abraço pros seus sobrinhos. Olha só quem está aqui também. Boa tarde, é o pastor.
2: Olá, Arthur. Boa tarde já, né? Eu sou o pastor Caio. Eu queria te pedir um hino do Voz da Verdade. Pra quê? Né? Toca aí pra mim. Gostei muito do jeito que você conduziu o programa aí. Tá muito legal. Maravilha. Parabéns pra você, né? Se poder tocar esse hino aí, pra quê? Do Voz da Verdade, vou ficar muito agradecido. Caso contrário, não tem problema também, não. Deus abençoe.
0: Boa tarde, pastor Caio. Boa tarde. Olha, essa música a gente não tem aqui no nosso sistema. Mas eu vou mandar uma música bem bonita pra você. Pode ser? Amém. Deus abençoe o senhor também.

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1: Olha só quem está aqui com a gente, o Claudinho do Vânia Maria.
2: Boa tarde, Bauru. Boa tarde, Giovana Maria. Boa tarde, Arthurzinho. Claudinho do Bar Genro da Gini, passando aqui para desejar um bom dia. Vamos mandar um modão bom para nós aí? Manda um modão aí para nós curtir e fornecer para todos os caminhoneiros de Bauru. Moleca com Rick Renner, a música Moleca com Rick Renner. Quero dizer para todos os caminhoneiros aí que hoje é dia 25 de julho, dia de São Cristóvão, o nosso padroeiro protetor de todos os caminhoneiros que levam todo o alimento aí para toda nossa Bauru, região e o Brasil, mundo afora. Manda pro Tom Araújo, que é caminhoneiro, para toda a galera que tá curtindo a Canamais, meu genro, Otacílio, também é caminhoneiro, para toda a galera aqui que tá curtindo a Canamais. Um abraço, tchau, obrigado.
1: Olha só, Claudinho, boa tarde, obrigado pela informação. Dia 25 de julho, que no caso é hoje, é dia de São Cristóvão, protetor dos caminhoneiros, né? Ah, um abraço pro Tom Araújo, para todos os caminhoneiros de Bauru e região desse Brasil inteiro. Um abraço, Claudinho! E eu vou tocar a sua música. E olha só quem está aqui com a gente também. A Kátia. E ela está perguntando se está tudo bem. Está tudo ótimo, Kátia. Ainda mais na presença de vocês e meus ouvintes. E ela quer a música Sonhei Com Você, do Milionário José Rico. E ela oferece essa música para todos os ouvintes. Um abraço, Kátia! E eu vou tocar a sua música.

Gente, olha só quem está passando por aqui, a Nelly Verdó. E ela tá mandando uma música aqui, duas opções de músicas. E eu vou tocar a opção Princesa, que é igual a você, Nelly. Um abraço, viu? Ai, essa visita aí, hein, Nelly? Vou começar a cobrar. Vamos ver se vai ter essa visita. Brincadeira, Nelly. Um abraço. Olha só quem está aqui com a gente novamente, o Antônio. E ele pediu mais uma música. E o pedido de vocês, meus ouvintes, é uma ordem. E é claro que eu vou tocar. E ele oferece a todos os caminhoneiros do Brasil. E principalmente ao Rosevaldo Caminhoneiro. Um abraço, Antônio. Música.

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1: 1:33.
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1: Gente, olha só, temos um recado aqui pra dar. Que foi encontrada uma cachorra marrom com branco, fêmea da raça Border Collie, entre Piratininga e o bairro da Faca. Ela está aos cuidados da Denise, que entrou em contato com a nossa produção. Se você conhece o dono, ou por acaso você está procurando essa cachorrinha, está aos cuidados da Denise, que entrou em contato com a nossa produção. Se você conhece o dono

0: Você está à procura? 14 99 652 16 12. Então vamos ajudar essa cachorrinha a encontrar o seu dono, né?
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0: Olha só quem está passando por aqui, a nossa ouvinte, Creuza Sobral. Boa tarde, Creuza!
3: Ei, Arthurzinho, boa tarde, família Canal Mais. Que Deus abençoe essa nossa tarde de sábado, chuvosa e abençoada. Arthurzinho, por favor, se der, você toca a música de Renan e Raí, Tá Difícil de Voltar. Eu ofereço a todos vocês da rádio, a todos meus amigos e amigas sem exceção, ou melhor, todos que fazem parte da família Canal Mais, desejando um final de semana lindo e abençoado para todos nós. Ficam com Deus, que com Ele eu também estou. É a Creuza, estou aqui, ó, me divertindo e escutando a programação, tá bom?
0: Oi, Creuza, eu vou tocar sim a sua música, viu? Um abraço pra você, pra todos os ouvintes. Então, um abraço pra você, Creuza. Também manda um abraço pra sua netinha, Mariane. Olha só quem está aqui com a gente também, o Oni. Ele está mandando boa tarde. E ele está fazendo uma pergunta aqui: se for possível tocar uma música, Osni, o pedido de vocês, ouvintes, é uma ordem, não é nenhum pedido, é uma ordem. Tocar a música com a Bruna Viola, Saco de Estopa. Obrigado e um bom programa. Uma boa tarde pra você também, Osni. Eu vou tocar sua música. Um abraço.

Olha só quem está passando por aqui, a Michelle de Bauru, mandando para todos de Piratininga. Ela está pedindo a música Enquanto o Sol Brilhar, de Mato Grosso e Matias. Boa tarde, Michelle. E eu vou tocar assim a sua música, que você está mandando para todos de Piratininga. Olha só quem está aqui também, a minha avó Rosenice, mandando boa tarde. E um final de semana muito abençoado para todos os ouvintes e para mim. Para você também, vó. E é isso, um abraço, vó. E vamos de música? Música.

0: Olha só quem está aqui com a gente, a Lindomar, lá do Alto Alegre, pedindo a música. Pedindo a música Laço Aberto, de Ataíde Alexandre, mandando para todos os ouvintes, para sua irmã Sula, né? Um abraço, Lindomar. E olha o áudio que ela mandou aqui pra gente.
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0: Isso mesmo, Lindomar. Canal Mais é uma rádio de muitas vozes. E é isso aí.

E chegamos ao fim de mais um canalzinho com o Arthur, né? Aqui na Canal Mais FM, uma rádio, muitas vozes. Vamos pedir proteção ao divino comigo? Então vamos lá. Santo anjo do Senhor, meu zeloso guardador, se a ti me confiou a piedade divina, sempre me rege, me guarde, me governe, me ilumine. Amém. Amém para todos nós. Um abraço, ouvintes queridos. Continue na programação aqui na Canal Mais FM. É música 24 horas. Fui. Até sábado que vem. Música.

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8: 2:10.

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0: Júlio Goiânia!
1: Obrigado, moçada!
2: Valeu, João Neto, valeu, Frederico. Obrigado do fundo dos corações. Essa oportunidade de deixar João Carreira e Capataz participar com vocês aqui.
1: Obrigado.
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3: 3 e 2.
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15: 3 e 6.
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0: Muito obrigado, gente.
1: Obrigado.
2: Obrigado, Léo.
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4: 3:35.
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9: 4:07.
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9: 4:08.

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2: Obrigado, amor.
3: 4:31.
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pra cima. Vai, vai, hey, hey. Vamos cantar junto agora, hein? Quero ver esse coral maravilhoso cantando assim, ó.

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2: Galera, deixa eu contar uma história pra vocês agora. E pra contar essa história, eu quero convidar um grande amigo nosso, Renato Albani.
3: Bruninho Davi.
2: Vamos aí. O ano era 1992, Serra de Maracaju. Nascia José Cláudio Benedito. Poucos sabiam, na verdade ninguém. 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Como se isso fosse um problema, é aquela história. Uma causa.

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Bora dois.

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2: 5 horas.
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1: Betão, como já dizia o nosso mestre, no amor há momentos que temos que dizer um para o outro. Decide.

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9: 5:39.
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0: Muito obrigado pelo astral que vocês trazem, pela energia que vocês trazem aqui. Este DVD é dedicado especialmente a vocês que passam madrugadas e mais madrugadas com a gente no Brasil inteiro, as nossas fãs. E também especialmente ao meu irmão Vitor, que eu tanto amo, meu parceiro.
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0: 6:42. 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

0: 7 e 1.
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Beleza, estamos chegando pro lado de cá para você. Muito boa noite, muito prazer. Sidmar Neto Goreguesi comanda a festa a partir de agora, hoje, sabadão, 25 de julho. O ano é 2026. Sejam todos bem-vindos à 87,9, a mais sertaneja de Bauru. Muito prazer, me identifico pro lado de cá, Sidmar Neto Goreguesi, mandando só as melhores para você com o programa Qual é a Sua. E nessa noite eu te pergunto: qual é a sua música, qual é a sua moda que você quer ouvir? Vá mandando um WhatsApp para nós, daqui a pouquinho a gente começa com a sua participação. Agora são 19 horas e 2 minutos, 19:02. Aqui a música não para.

0: Opa, estamos de volta, Graça 87,9, para você. Muito boa noite, seja bem-vindo, seja bem-vinda à sua rádio Canal Mais FM, uma rádio muitas vozes, indo muito mais longe para ficar mais perto de você. E aí, como é que tá o seu sabadão, hein? Tá tudo programado, tudo certinho? Já armou aquele rolê com seu crush? Como é que tá o negócio, hein? Enquanto você não sai, enquanto você não vai dar aquele rolê, eu te convido, fica comigo até as 15 para as 22 aqui nas 87,9. É a sua rádio Canal Mais FM, uma rádio muitas vozes. Vamos lá, agora são exatamente 19 horas e 8 minutos, 19:08, tem a participação do ouvinte. Vamos ver quem quer falar com a gente aí, né? Tá do outro lado aí ligadinho com a gente. Cadê o homem? Sumiu daqui já, rapaz? Ah, ele tá aqui, ó. Fala aí, menino. Solta o vozeirão aí, meu amigo Tom Araújo.
1: Boa noite, meu amigo Cid Marnet.
0: Boa noite.
1: Primeiramente, gostaria de parabenizar você por essa programação maravilhosa do rádio.
0: Valeu.
1: Só você tem o gigado de fazer. Então agradeço de coração. Gostaria de convidar todos os ouvintes da Canal Mais a estar participando do meu programa amanhã a partir das 6 horas da manhã, tá bom? Manda um abração pra minha sobrinha Ayla, que tá completando 3 aninhos hoje. A gente saindo pra festa ouvindo a Canal Mais. Beijo pra minha filha Marília, minha esposa Cristiane Mancinho. Pra minha sobrinha Bia, Ana Beatriz.
0: Certo.
1: Tá bom? Um abraço, Sidmar, Canal Mais FM, uma rádio muitas vozes. Boa noite.
0: Valeu, Tonzinho, meu amigo Tom Araújo. Olha lá, completando mais um ano de vida hoje, menina. Beijo do tio Neto pra você, tá bom? Que essa data aí se repita por muitos e muitos anos. Que papai do céu venha derramar bênção sem medida sobre a tua vida, sobre o teu lar, sobre os seus familiares. Tá bom, menina? Beijão pra você, menina. Alô, Tonzinho, um abraço pra você. Obrigado pelo carinho. Tá amanhã, então, a partir das 6 da manhã, tem meu amigo Tom Araújo comandando a festa pra você com sertanejo bom demais, né, Tom? Um abraço, menino. Obrigado pelo carinho, tamo junto. Agora são 19 horas e 9 minutos, marco meu digital nesse momento, termômetros marca agora também 25 graus, hein? 23, abaixou aqui, ó, 23 graus. Meu Deus do céu, vou falar pra você, eu da minha idade hoje, quase meus 70, tá fácil não, viu? Eu sinto um frio lascado, viu, gente? É, tá fácil não, pra mim tá frio, viu? Tá frio. Mas gente querendo falar comigo, dá seu recado aí, menina. Cadê ela? Não quer falar, não? Hã? O que que tá acontecendo com ela? Tá tímida? Não, vai falar sim. Fala aí, minha amiga Valdete.
2: Boa noite, Cid Mami Negas. Aqui é a Valdete. Aqui tá com você, Júnior Quadra 7. Meu gato, você não toca. Um brega rasgado pra Val. Rapadura nela. Eu quero oferecer pro TT Boiadeiro, seu cachorro Macaba, pra dar um beijo pra Edilma, 3AMEX, Serafina, KM. Aí um beijo pra Creuza Sobral, viu? Um beijo pro Dota, viu? Aí um beijo pra todos os ouvintes de Brasília Paulista. Aí um beijo pra todos os ouvintes, viu? E um beijo pra você, Cidmar, meu sapato 34. Beijo da Val, meu gato.
0: Aí eu não aguento, eu me apaixono desse jeito, Valdete. Ai, que ódio, hein, menina? Beijão pra você, Valdete. Obrigado pelo carinho da audiência, pela preferência. E é claro, né, deixa eu acolher aquele pessoal também de Cabralha Paulista. Um abraço pra vocês aí. Ótimo sábado, ótimo final de semana. E é claro, tamo junto misturado aqui na sua 87,9. E tem mais gente querendo falar comigo pro lado de cá. Fala aí, meu amigo, seu Antônio.
3: De Mar Neto, como é que tá? Tudo bem?
0: Tudo jóia.
3: Aqui quem fala, Antônio de Souza Sandivígio. Ô, Sidmar.
0: Oi.
3: Gostaria de ouvir a música com o Teodoro Sampaio. Lição de moral. Ofereço especialmente para você, para todo da rádio, para todos meus amigos e amigos da Canal Mais FM. Falou, companheiro, um abraço, fique com Deus, Canal Mais, uma rádio, muita voz. Alô, Sidmar.
0: Beleza, meu amigo, um abraço, Antônio, obrigado pelo carinho da audiência, pela preferência, dá um abraço aí a toda a família, ligadinho com a gente. Tem mais gente, mandou mensagem de texto, olá, Sidmar Neto, boa noite, é a Roseli da Vila Independência, parabéns pelo programa, manda por favor uma música do Tião Carreiro e Pardinho, ofereço para o meu irmão Ricardo, Deus abençoe, tá na ponta que vai tocar pra você também, tá bom, Roseli? Boa noite pra você, menina, obrigado pelo carinho da audiência. Mais gente querendo falar com a gente por lá de cá, boa noite, Sérgio Boca. Muito bom o seu programa, manda as melhores músicas pra nós aí. Quem é que tá falando e mandou a moda pra nós aqui? Quem é que mandou a mensagem? Ah, tá sem nome aqui, tá sem nome, tá sem foto. Um abraço pra você, meu filho. Um abraço, a gente vai tocar as molas pra vocês aí, tá bom? Não mandou o bairro pra nós também, né? Beleza? Um abraço aí a todos vocês. Nosso WhatsApp liberado, 99618-8790. WhatsApp pra você ligar, pra você participar. Meu amigo Paulo César. Alô, Paulo César. Tá ligadinho com a gente? Muito boa noite, obrigado pelo carinho, tá bom? Forte abraço pra vocês aí. Agora são 19 horas e 17 minutos. Tem música na canal.

0: Opa, estamos de volta. Tá aí o sucesso na voz de Tião Carreiro e Pardinho, o Rei do Gado. Também rolou por aqui o sucesso na voz de Teodoro Sampaio, Lição de Moral. Teve André Adriano, Rapadura. É indicação dos ouvintes. Deixa eu mandar um abração aqui então, gente, lá pro Paulo César. Tá aí a esposa Margarete, no Bauru 22, né? Tá ligado com a gente? Valeu, Paulo César. Um abraço pra você, um abraço pra esposa Margarete. Ótima noite pra vocês aí no Bauru 22. E tem mais gente com a gente por lá de cá nessa noite. Deixa eu mandar um abraço pro meu grande amigo João Carlos Lima, tá ligado com a gente no Jardim Solange. É, gostaria de ouvir a música Edson Wilson, Porta Retrato. Ofereço pra Lia, com amor e carinho sempre. Parabéns pelo programa, um abraço. Valeu, João Carlos Lima. Um abraço pra você, um abraço pra esposa Lia e toda a galera aí do Jardim Solange, toda de Jacência. Rola pra você nesse bloco, tá bom, João Carlos? Um abraço, menino. Tem mais gente querendo falar com a gente, deixa me ver aqui quem que é. É, boa noite, gostaria de ouvir a música Irmão da Lua, Amigo das Estrelas, com Zezé de Camargo. Ofereço para todos os ouvintes, é o Henrique Franco. Valeu, Henrique, um abraço para você, menino. Tudo de bom para você, que Deus abençoe grandemente você e a família aí, tá bom, Henrique? É o comunicador do rádio também, né? Deus abençoe, Henrique, tudo de bom. Satisfação receber aqui a sua mensagem. Agora são exatamente 19 horas e 24 minutos, 19h24, a música não para, mas de jeito nenhum, né? 99618-8790 é o WhatsApp para você ligar, para você participar e mandar aquele alusão, aquele abraço para quem você ama, quem você quer bem. Começando bem esse bloco, tem essa daqui.
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0: O sucesso na voz de Edson Hudson, Porta Retrato. Ai, que ódio, hein?

0: É, tá aí o sucesso, o romantismo da voz de Zezé de Camargo e Luciano. Irmão da Lua, amigo das estrelas. Agora, 19h37, foi indicação do meu amigo Henrique Franco, tá ligadinho com a gente. Valeu, viu, Henrique? Um abraço pra você, só não falou bairro, né? Mas que Deus abençoe você e a família grandemente aí, tá bom? Sucesso sempre, meu irmão. Tamo junto. Agora são 19h33. Tem mais gente querendo falar com a gente pro lado de cá, né? Eita, tá querendo a microfonia aqui? Como é que tá? Eu tô meio surdo. A gente chega numa idade que a gente tem que pegar e torar o fone aqui no ouvido. Vou te contar, dá trabalho, viu? Não é fácil ter quase 70 anos, não.
1: Boa noite, né? Que Deus abençoe, filho. Boa noite. Tá, que bom que você tá na rádio hoje. Neto, manda aí uma música boa pra nós, tá? Eu falei pro Serafim, pra minha neta Ana, pra minha tia Isadora, pra minha filha Jéssica, pra Sula, pra Luna, pra Cléia Sobral, pra Melo, pro São Antônio, pra nossa amiga Valdete, pro Tetê Boiadeiro, a família do Chaco da Grama, nosso amigo Rosivaldo, o pastor, Fofa Neto Canamai, certo. E pra todo locutor e pra todos os ouvintes, pra todo aniversariante, principalmente aí pra você, a princesa e toda a sua família, né? Vamos que a gente te proteja, filho, hoje e sempre. Abraço e beijo. Vamos escutar seu programa.
0: Obrigado, Edilma. Mãezona Edilma, né? Beijão pra senhora, viu? Que Deus abençoe grandemente. Aí, tá melhor? Vou te contar, hein? Tá fácil não, viu, gente? Será que é quem mora aqui em Bauru? Meu Deus do céu, vou te contar. A doença parece que grudou em mim, não sai mais. Misericórdia. É gripe, é isso, é aquilo outro, é aquilo outro, é aquilo outro. Misericórdia. Quando é garganta, é dente. Agora é um dente que tá aqui, vou te contar, viu? Tá difícil, viu? Tá difícil. Tá fácil não. Que isso? Me erra, pelo amor de Deus. É muita dor pra uma pessoa só, não dá certo, não. Agora, 19h34, Marco Digital, neste momento, aqui na sua 87,9, aqui na rua Ipiro Brizola, 98, no Alto Paraíso. Como é que tá o tempo, hein, gente? Será que vai chover? Que você acha? Vai chover ou não? A garganta, ó. Tá difícil, velho. Tá difícil. Você acha que tá fácil? Tá fácil, não. Alô, Serafim, beijão pra você. Obrigado pelo carinho. Bora ribar, viu, meu irmão? Bora ribar. Se não levantar, eu vou te levantar, viu? É, bora lá, bora lá, bora lá, bora lá. Serafim, Serafim.

Olá, vamos matar a saudade aqui, gente? Vamos matar a saudade? Vamos? Esse tempinho frio, né? Nada melhor que a gente curtir essa daqui a pouco. É o sucesso na voz de João Bosco e Vinícius. As paredes azuis, a participação de Marciano. Agora 19h35 para você, uma ótima noite. Vem com a gente, vem para canal.

0: sucesso romantismo da voz de Mato Grosso e Matias. Enquanto o sol brilhar, rolando inteirinha pra você aqui na sua 87,9. Me enganaram aqui, né? Tava escrito Amado Batista, ah, se eu pudesse. A música é outra que eu não conheço, mas tocou aí, né? A anterior dessa do Mato Grosso Matias era pra ser Amado Batista, se eu pudesse, né? E tocou uma outra moda aí. Tá registrado errado aqui, mas tá bom. É, Milionários é Rico, Decida, João Bosco e Vinícius, As Paredes Azuis, a participação de Marciano foi a primeiríssima desse bloco. Agora são 19 horas e 50 minutos, ou como queira, faltando 10 para as 20, agora já mudou o ponteiro, faltando 9 para as 20, para você uma ótima noite. Eu lhe convido a ficar comigo até as 15 para as 22, aqui na sua rádio, Canal Mais FM, uma rádio muitas vozes. Fazer o seguinte, eu giro e volto já, não sai daí.
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0: Agora na Canal são 19 horas e 51 minutos.
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0: 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Beleza, já voltamos aí do nosso apoio cultural. Para você, uma ótima noite. 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Tamo junto, tamo misturado aqui na 87. Agora são exatamente 20 horas em ponto, marco digital neste momento, 20 horas em ponto, aqui nos estúdios da Rádio Canal Mais FM, horário oficial de Brazoca. Vamos de moda, vamos dar uma animadinha assim, ó.
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0: É o sucesso na voz de Mário Fernandes, Parada Louca, a participação de Marcinho Sensação. Agora 19h57, só que não, né? Tem dois monitores aqui, viu, gente? É 8h01 agora.

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1: Agora tem um sucesso na voz de Matheus e Cauã.

0: o sucesso na voz de Itaim e Thiago. Foi daquele jeito a participação de Fernando Sorocaba. Sucessão, né? A molecada aí de 18, a casa dos 30 aí, tá bom, né? Nós que já passou dos 60, não tá dando certo essas modas não, né? Como que nós não sabe dançar, né? Falo por mim, não sabe dançar. Anda já bem travadinho, né? Tá igual essa cadeira aqui, ó. Quem é que fala de eu te contar? Não tá fácil, não! Deixa eu mandar um abraço aqui também lá pra Priscila. Alô, Priscila, promotora da Claro, tá ligadinha com a gente. Valeu, Pri, beijão pra você, obrigado pelo carinho. Mandou boa noite, ele mandei a mãozinha pra ela, nem respondeu, né? Acho que ela falou, ele tá bravo, ele tá estranho, né? Mas, Pri, beijo no coração, tá? Obrigado pelo carinho. A gente deu uma sumida essa semana, né? Aí estamos de volta aí com a graça de Deus, né? Só Deus sabe todas as coisas. Agora são exatamente 20 horas e 11 minutos, marco o nosso digital 20 e 11 para você, uma ótima noite e sejam bem-vindos aqui na sua 87,9, hein? Tá bom hoje, né? Gente, esfria falar para você, viu? Dá vontade de tomar aquele vinhozinho, não dá não? Fala a verdade. Aquele vinho jeitado, uma taça, meu Deus do céu, vou te contar, hein? Não é para quem quer não, né? É só para quem pode, né? O vinho Pérgola que fala, né, dona Priscila? Não é fácil não, não é fácil não. Vamos lá, vamos de moda, senão começa a dar água na boca, a gente começa a babar, que não dá certo não, vamos lá.
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0: É o sucesso na voz de Zé Neto e Cristiano, hein? Essa vai pra você que achou que não ia superar, viu? Pisou, bebê. Agora, acabou.

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0: Tá aí o sucesso, Carlos e Jader, Nayara Azevedo, Sou Foda e Coitado, né? Meu Deus do céu, que moda doida, hein, gente? É um chicoteando o outro, hein? Que casal de masoquista, hein? Quem Deus pai? Agora, 20 horas e 16 minutos. Eu não gostei da moda, de verdade. É, escolacha demais, né? Uma lavação de roupa suja hoje. Olha, eu falo pros seus, por isso que eu prefiro ser velho, viu? Prefiro carregar o meu 60 e lavar em pedrada. E se Deus quiser, não demora muito, vem meu 70. Agora são exatamente 20 horas e 20 minutos. Os ponteiros se encontram na Cidade Sem Limites. Para você, uma ótima noite, tá? Sejam todos bem-vindos à sua rádio, Canal Mais FM, uma rádio muitas vozes. Hoje. Hã? Bora então? Pode ser? Então fechou. Fechou, lacrou. Acabei de receber um convite aqui, ó. Vambora então, vambora!
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0: E simbora! Eduardo Costa, comigo, a fila anda.

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1: Beleza, estamos de volta aqui na 87,9. Boa noite pra você. Como é que tá, gente? Bora animar esse sabadão, vamos! E aí, qual é o seu rolê hoje? Manda mensagem aí pra mim, fala pra mim onde você vai hoje ou está programado. Ou você ia e desistiu, porque eu particularmente tô com frio. Eu ia, já não vou mais, né? Não dá, prefiro ficar assim, ó.
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1: Quietinho, tomando um vinho, ouvindo uma música e quem sabe, né? Até 2050.

0: Aí o sucesso na voz de Jorge Mateus, Mistérios rolando inteirinha pra você nas ondas 87,9. É, deixa eu mandar aquele abração lá pra Joyce Lima, tá ligado com a gente no Rio de Janeiro, hein? Joyce, é complicado, viu, menina?
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0: Sintonia. Agora são 20 horas e 47 minutos. É o sucesso na voz de Rick Renner, Transar Solidão. Agora 20 e 47 para você, uma ótima noite. Vem com a gente.

0: É, tá aí o sucesso na voz de Israel e Rodolfo. Ex-alcoolizado. Será que existe isso, gente? Ex-alcoolizado, hein? Meu Deus do céu, hein? Será que eu me considero um ex-alcoolizado? Ai, que ódio, hein? Gente, agora são 20 horas e 53 minutos. Para você, uma ótima noite. Obrigado pelo carinho da audiência e pela preferência aqui na sua 87,9. É, deixa eu mandar um abração aqui. Quem tá ligado comigo? A minha amiga Creuza Sobral, tá no Parque Jaraguá, né? É, boa noite, Sidmar. Boa noite, família Canal Mais. Sidmar, como sempre, me divertindo, escutando a programação. Beijos no coração e de todos os ouvintes e amigos, amigas, sem exceção, Creuza Sobral. Creuza, sabe que você mora no meu coração, né, minha vida? Beijo no coração, que Deus abençoe grandemente, tá bom? Beijão pra você, Creuza, um abraço a toda a família, que Deus abençoe grandemente sua vida e a sua família, tá bom? Tudo de bom, menina? É, tem mais gente querendo falar com a gente, quem tá ligado comigo aqui, deixa eu ver... I love you, Creuza. Te amo, menina. Obrigado pelo carinho, tá? Você é especial pra mim. Tudo de bom. Deus abençoe. Ah, meu amigo, tá aqui, ó. Tá ligadinho com a gente aqui também. Mandou um áudio aqui pra nós. Esse aqui é companheiro das antigas, né? Rapaz do céu, vou te contar, hein? Dá seu recado aí, meu amigo. Solta a voz aí.
1: Boa noite, meu amigo. E aí, como é que você tá?
0: Tô bom.
1: Saudade, hein? Faz tempo que nós não tomamos uma junto, hein?
0: Apertar a munhequeira.
1: Beleza?
0: Bom demais.
1: Tô aqui na escuteira aqui do seu programa. Ei, possível aí, toca o Daniel pra nós.
0: Toco.
1: Estou apaixonado. Ah, rapaz do céu.
0: Aí sim.
1: Tá eu e a patroa aqui, sapecando uma carninha aqui, rapaz do céu.
0: Chama aí o que eu vou.
1: Só Deus na casa, hein? Tomando uma, né? Lógico.
0: Verdade, rapaz. Você
1: não quer mais nada. Irmão? Beleza?
0: Show de bola. Hein? Tranquilo.
1: Se possível, toca pra nós aí, Daniel.
0: Pode deixar que eu toca.
1: Um abraço.
0: Um abraço pra você.
1: Agradeço pra minha esposa, meus filhos, pros meus netos.
0: Certo?
1: É. Mas agora na escuteira aqui, só eu e a esposa.
0: Tá certo, meu rei.
1: Beleza? Pra todos os ouvintes aí da Canal Mais FM. Uma rádio, muitas vozes. Alô, meu irmão. Um abraço.
0: Valeu, um abraço pra você. Obrigado pelo carinho da audiência, pela preferência, viu? Deus abençoe você e a família. E qualquer hora a gente se tromba nesse mundão, meu Deus. Aí a gente aperta a munhequeira aí, tá bom? Chique, bacanizado. Agora tiver pro lado do... né? Vou falar não que é perigoso falar pra onde eu tô agora, mas é, ainda vai se encontrando. Sarva meu número de celular aí, tá bom? Lá vai se falando. Um abraço pra você. Obrigado pelo carinho. Pediu? O homem tá apaixonado, hein?
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0: É o sucesso da voz de João Paulo e Daniel. Estou apaixonado. Ai, que ódio, hein? Quanto amor.

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